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0: São 2 horas.
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0: 5 e 4.
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0: Estes são os Hootie and the Blowfish nas manhãs da Clube FM. Bom dia, são 7:30.
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0: É comigo até às 10:30. Bem-vindos. Emissão de terça-feira, 12 de maio, até às 10:30. Estão as manhãs da Rádio Clube com a energia. É o despertador oficial que já está no ar. Quem acorda com a Clube começa a ganhar o dia. Isso é garantido. Pelo menos os melhores hits da cidade. Vamos abrir já.
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0: Começa com o ritmo certo e é com este Bad Habit do Ed Sheeran. Depois passa a Turanja e o Tom Grennan. Daqui a pouco vamos ao tempo.

0: É energético este Remind Me de Tom Green nas manhãs da Clube FM. Bom dia, segunda-feira, aliás, terça-feira, Nélio, já a segunda, já lá foi. Estamos ainda numa fase inicial, votos renovados de uma boa semana.
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0: Este é o Task Till Town, é de Zane com a Cia nas manhãs do Clube FM, na Rádio da Capital, também os Toranja. Ouvimos atrás a carta e vamos olhar para a carta da meteorologia, a previsão para hoje, segundo o IPMA, para esta terça-feira. 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Vamos ter esta terça-feira período de céu muito nublado em toda a ilha. Possibilidade de ocorrer alguns aguaceiros fracos, em especial nas zonas altas, durante a tarde. E o vento vai estar fraco a moderado de oeste. Aqui no Funchal também período de céu muito nublado. Conte com alguma precipitação que pode ocorrer, mas fraca durante a tarde. O vento vai estar também fraco. Temperatura máxima para o Funchal hoje 20 graus. Menos 1 grau que ontem. Ribeira Brava 21, tem estado fresquinho, não é? Acima no Porto Santo. Lisboa 19, Porto 18. 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
3: É, ninguém dorme, cá estamos nas manhãs da Clube FM. Vamos...

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0: Esta é a música fresca para acordar esta terça-feira, dia 12 de maio, na Rádio da Capital, Katy Perry, Last Friday Night. Ainda falta, meus amigos, para sexta-feira. Mas a Last já foi. Entretanto, também o limbo dos Expensive Soul e os Maroon 5. Vamos aos títulos.
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0: Vamos olhar as primeiras páginas dos matutinos desta terça-feira. Começamos aqui com o Diário de Notícias da Madeira, com este menor área ardida, manchete do Diário de hoje. Entretanto, são 8 horas da manhã. Também olhamos para o investimento de 10 milhões ao abandono, é outro dos títulos do Diário. A luta continua, o Nacional volta a perder. 10 mil madeirenses sofrem de fibromialgia e também banda do Panda faz estreia em Machico. É assim os principais destaques do Diário. O Jornal da Madeira tem SBA, considera teleférico uma ameaça à freira da Madeira. Temos também enfermeiros especialistas sem valorização salarial, SONAI expande rede regional e estreia também na Calheta. A autonomia junta Sobrinho Simões e Adalberto Campos em conferência. São as principais. O Diário de Notícias de Lisboa tem este título. Há cada vez menos dermatologistas a trabalhar com seguros e espera por consulta que pode chegar aos 8 meses. O Público tem AD, prepara-se para deixar cair pena de perda de nacionalidade. Finalmente olhamos o Jornal de Negócios com o título principal. Grandes famílias recebem 6...
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0: música para já, para os comerciais. Tenho aí a abertura com Dilas.
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6: Bem, cá estamos. Hoje prometo. É mais um dia cheio dos melhores hits da cidade para ouvir aqui na Rádio Clube com as manhãs da Clube. 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Desejo-vos também uma boa viagem, uma boa terça-feira. Bom trabalho. Hoje é dia também do informar.

Dia Internacional do Enfermeiro, que serve para homenagear todos estes profissionais que têm tanta importância na nossa sociedade, a prestação que têm nos cuidados de saúde à população em geral. Um bem-ajam, um grande abraço a todos e bom trabalho. Para já, vamos começar com Dillaz, vem esse Halo, e depois Taylor Swift e Benson Boone, nas primeiras a abrir. Manhãs, manhãs de clube. 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Halo.

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1: Estas as primeiras a abrir esta hora 8 das manhãs, manhã de terça-feira, 21 de maio. Música do Nuno Ribeiro, atrás ouvimos essa mulher, também Benson Boone, Taylor Swift e também Dillaz, no início da dose. Olhamos para a previsão do estado do tempo, já a seguir.

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2: Vamos olhar então para esta previsão que diz o seguinte: para o dia de hoje, dia 12 de maio, o tempo que é uma oferta Alberto Oculista, leves no preço, precisos na visão. Vamos ter um dia com um

Capital portuguesa, 19 graus, 18 na cidade do Porto. 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Nesta terça-feira, 12 de maio. 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Voltamos à música Lost Frequencies. Esta chama-se Are You With Me? Estão juntos, ou estamos juntos, até às 10h30. Deixe-se ficar. Bom dia, boa terça-feira. 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

0: Esta continua a dar que falar nas mais tocadas da semana. É de Martin Garrix, chama-se Katarina. Muito bom dia. Faltam 29 minutos para as 9. Tivemos aí também Zarco com a Armadura. A seguir, vem David Guetta.
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0: É energético para a sua manhã de terça-feira este Beautiful People de David Guetta na Rádio da Capital.
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0: Faltam 23 minutos para as 9. Tenha uma ótima terça-feira, bom trabalho. Boa viagem, se vai a conduzir, atenção aí na estrada. Olhos na estrada, ouvidos na Clube FM. Our Way de Mark Ambor, depois a Marisa Liz e os Coldplay.

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3: É, já estamos a 12 minutos das 9.
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3: Bem-vindo à Clube FM, se ligou, fez bem, está no ar as manhãs da Clube, sempre com a energia da Galp, agora com os passarinhos de São Pedro, que já cantam esta manhã.
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Este é o Bar Song, é de Jabuzi nas manhãs do Clube FM, modo on. Vibrações positivas também para esta terça-feira, para todos. E obrigado por estar com a Rádio da Capital. Hoje é dia do enfermeiro, um grande abraço a todos. Dia para homenagear estes profissionais, a importância que...

0: estes profissionais têm também nos cuidados de saúde à população em geral. Bem-ajam. Bem, são 9 horas e 1 minuto.
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0: Mais uma vez, bom dia. Começa mais uma hora das manhãs da Clube FM, sempre com a energia da Galp. 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Vamos abrir com o Bispo e o Julinho, está aí na primeira desta sequência de 4. Também Bruno Mars, Alec Benjamin e também o Ciro. Daqui a pouco às 9h30 notícias, como habitualmente, temos o essencial da informação. Daqui a pouco também vamos lembrar-vos a previsão do estado do tempo, vamos atualizar. Posso-vos adiantar, a máxima para o Funchal hoje é de 20 graus. Mais à frente também vamos até às 20 mais da semana e temos também os títulos dos jornais desta terça-feira. Vamos olhar daqui a pouco as manchetes. Tenham uma excelente manhã, bom trabalho, vá com atenção na estrada.
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0: Este é o Castelo de Cartas do Ciro nas manhãs da Clube FM. 9:17, muito bom dia, boa terça-feira a todos. Tivemos aí uma sequência a entrar nesta hora, o Bispo contra probabilidades, também Bruno Mars e Alec Benjamin. Continua a dar que falar e está também na playlist esse Let Me Down Slowly. Vá com atenção na estrada, vá com slowly. Nesta manhã de terça-feira, máxima para o Funchal 20 graus, daqui a pouco. O detalhe da previsão.
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2: Sim, vamos ao tempo.
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2: O tempo hoje. 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Esta terça-feira, períodos de céu muito nublado em toda a ilha. Possibilidade de ocorrer alguns aguaceiros fracos, em especial nas zonas altas durante a tarde. O vento vai estar fraco a moderado do oeste. Aqui para o Funchal também é assim. Períodos de céu muito nublado. Conto também com alguns aguaceiros que podem aparecer fracos durante a tarde. E o vento também fraquinho. Quanto a temperaturas máximas, Funchal, São Vicente e Machico com 20 graus, Ribeira Brava, Porto Menige e Porto Santo 21, Lisboa a máxima são de 19 graus no dia de hoje, 18 graus para o Porto. Está fresquinho esta terça-feira. 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Vem aí os 4h30.
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2: São os 4h30 que estão aí, mas são 9h20. 4h30.

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3: O preço das casas na Madeira subiu 11,3% em abril face ao mesmo mês do ano passado, informa o Idealista, com base no seu índice de preços, no qual comprar casa na Madeira tinha um custo de 3.725 € por metro quadrado no final do mês passado, tendo em conta o valor mediano. Já a variação trimestral foi negativa de 1 ponto percentual. Entre os concelhos, a maior subida anual foi registada em Santana, 28,8%, destacando-se claramente do conjunto analisado. Seguem-se a Calheta, 18,1%, Câmara de Lobos, 14,1% e Santa Cruz, com 12,1 pontos percentuais. O Funchal apresentou uma valorização anual de 9,6%, enquanto a Ponta do Sol testou uma subida mais moderada de 4,7%. No ranking dos preços medianos por metro quadrado, a Calheta continua a ser o município mais caro para comprar casa, com 4.066 € por metro quadrado, Seção Funchal, 3.939 e a Ponta do Sol, 3.308. Logo depois surge em Santa Cruz, com 2.982 € por metro quadrado, e Câmara de Lobos, com 2.935. No desporto, futebol, já lá vão 18 derrotas no campeonato. O Nacional adiou para a última jornada a questão da manutenção na Primeira Liga. Os alvinegros perderam ontem nos Açores, diante do Santa Clara, por 2-0, um resultado muito negativo para os madeirenses, que ficaram com a sua situação mais complicada, uma vez que o Tondela e o Casa Pia venceram e o Estrela da Amadora empatou, o que significa que o emblema da Chopana está obrigado a pontuar diante do Vitória de Guimarães na última ronda, que vai ter lugar na Chopana no próximo domingo. No final do encontro, Tiago Margarido referiu a flash interview da Sport TV que ontem o Nacional esteve abaixo daquilo que consegue fazer e espera que, no último jogo, a equipa dê tudo para dar ao clube e aos adeptos aquilo que eles merecem.
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4: Estão ligados na 106.8, a rádio da capital. Faltam 24 minutos para as 10. Tenham uma ótima terça-feira, bom trabalho. Tivemos notícias e agora música. É Richard Campbell, que já estamos a ouvir este Love Again. Depois Luana Lewis na Rádio Clube.

0: Esta é a Rádio da Capital, a caminho das 10, manhã de terça-feira, 12 de maio, hoje que se assinala o Dia Internacional do Enfermeiro, dia que também serve para homenagear todos os enfermeiros do mundo e relembrar a importância destes profissionais e que missão nobre têm. A prestação de cuidados de saúde à população. Um bem-ajam, obrigado e um bom dia para todos. Também hoje é dia da fibromialgia e da sanidade vegetal. Não sabia que este dia também era contemplado, o que é bom. É a importância da proteção das plantas e serve para isso mesmo e para a segurança alimentar que toda esta parte vegetal tem, o ambiente e é também a economia mundial, a importância que tem na economia mundial. É assim os dias comemorativos no dia de hoje, neste 12 de maio. High Hopes, Panic at Disco, as últimas a desfilar na Rádio da Capital também nesta manhã de terça-feira, Leona Lewis e Richie Campbell.
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0: E vamos às primeiras páginas, vamos olhar os jornais desta terça-feira. Começamos aqui com o Diário de Notícias, menor área ardida é manchete, também 10 mil madeirenses sofrem de fibromialgia, hoje neste dia que se assinala o dia da fibromialgia, muita gente padece desta patologia e também a luta continua, o Nacional perde nos Açores e está adiada a manutenção na Primeira Liga. Vamos olhar para o Jornal da Madeira que tem SPEA considera teleférico uma ameaça à freira da Madeira. Enfermeiros especialistas sem valorização salarial. E também pode-se ler no dia de hoje a autonomia junta Sobrinho Simões e Adalberto Campos em conferência. Esta também é uma das notícias que está no Jornal da Madeira. Passamos aqui aos Diários Nacionais, o Jornal de Notícias com o título Maioria das queixas sobre ruído nasce de conflitos entre vizinhos. O Diário de Notícias de Lisboa tem há cada vez menos dermatologistas a trabalhar com seguros e a espera por consulta pode chegar aos 8 meses. O Diário Público tem a AD, prepara-se para deixar cair pena de perda de nacionalidade. E o Negócios, grandes famílias recebem 650 milhões em dividendos. São estas as notícias principais dos jornais nas capas.
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0: Está assim, estão bem ligados porque estão...
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0: Nas Manhãs de Clube até às 10h30. Estamos a caminho das 10, faltam 10 minutos precisamente. Agora, Ghost é de Justin Bieber, depois passei também SZA com Justin Timberlake. E os chutes e pontapés, as próximas, eu volto já a seguir. Até já.

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8: E já estamos a entrar na última meia hora desta emissão de terça-feira das manhãs. Muito bom dia. Passam 3 minutos das 10. Tenham uma excelente terça-feira. Bom trabalho. Obrigado por estar com a Rádio Clube, sempre com as manhãs da Clube, sempre com a energia da Galp. 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Para já, vamos abrir com Rihanna. Vem esse Diamonds, a primeira é essa. Depois, Calm Down, da Rema, ou do Rema e Selena Gomez. E ainda, Frankie on a Guitar, com o Evandro e Slow J, o Imagina, que está aí neste trio inicial. Às 10h30 começa a revolta do vinil, com os clássicos e com o Miguel Sousa. Daqui a pouco também vou mostrar duas das 20 mais da semana. Vá votando aí no seu tema favorito através do nosso website www.rclub.pt. Esse é o domínio. Ótima terça-feira a todos.
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0: Este é o som da Rádio da Capital. Estamos já na última meia hora desta emissão de terça-feira, dia 12 de maio. Hoje, dia do enfermeiro. Frankie on a guitar, o Evandro e Slow J a rodar este Imagina. Atrás também Rema e Rihanna na abertura com Diamonds. Daqui a pouco, às 20 mais da semana. Agora Gavin James e o Avicii.
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0: caminhar para o final desta emissão de terça-feira das manhãs da Rádio Clube. Espero que tenha uma ótima manhã, tenha uma excelente terça-feira. Obrigado por estar connosco. Máxima para o Funchal, 20 graus. Música é do Avicii, The Night, atrás Gavin James com Always. Agora, às 20 mais da semana, até à entrada da Revolta do Vinil com o Miguel Sousa. Eu estou de volta amanhã para a sessão de quarta-feira das manhãs. Até lá, fique bem, tenha uma excelente manhã.
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0: 13 e 5.
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3: O grupo parlamentar do PSD deu entrada.

0: Na Assembleia de um voto de saudação pelo Dia Internacional do Enfermeiro, que se assinala esta terça-feira, prestando homenagem a todos os enfermeiros da região pelo papel determinante que desempenham diariamente na proteção da saúde e da vida humana. No texto apresentado, os social-democratas destacam a enfermagem como uma profissão de enorme exigência e elevada relevância pública, sublinhando a presença permanente destes profissionais junto dos doentes, das famílias e das comunidades, muitas vezes em contextos particularmente delicados e de elevada pressão. O voto reconhece ainda o contributo indispensável dos enfermeiros para o funcionamento de todo o Sistema Regional de Saúde e para a qualidade dos cuidados prestados à população madeirense. Também o grupo parlamentar do PS deu entrada de um voto de saudação pelo Dia Internacional do Enfermeiro. Através desta iniciativa, os socialistas enaltecem o papel dos profissionais na prestação de cuidados de saúde, mas alertam também para a necessidade de reforçar o número destes profissionais e de prosseguir com a valorização da respectiva carreira. Em nota de imprensa, a deputada Marta Freitas chama a atenção para o facto de, apesar do seu papel indispensável no funcionamento do sistema de saúde, muitos enfermeiros continuam confrontados com sobrecarga laboral, desgaste acumulado e insuficiente valorização profissional. Como dá conta a parlamentar, de acordo com os dados de 2024, na Madeira encontravam-se inscritos na ordem dos enfermeiros cerca de 2.730 profissionais ativos e não ativos. Destes, apenas 2.086 exercem funções no Serviço Regional de Saúde, o que traduz um rácio real de 8,3 enfermeiros por 1.000 habitantes, um valor que fica abaixo da média europeia, que é de 9 enfermeiros por cada 1.000 habitantes. No desporto, futebol, já lá vão 18 derrotas no campeonato. O Nacional adiou para a última jornada a questão da manutenção na Primeira Liga. Os alvinegros perderam ontem nos Açores, diante do Santa Clara, por 2-0, um resultado muito negativo para os madeirenses, que ficaram com a sua situação mais complicada, uma vez que o Tondela e o Casa Pia venceram e o Estrela da Amadora empatou, o que significa que o emblema da Chopana está obrigado a pontuar diante do Vitória de Guimarães na última ronda, que vai ter lugar na Chopana no próximo domingo. No final do encontro, Tiago Margarido referiu a flash interview da Sport TV que ontem o Nacional esteve abaixo daquilo que consegue fazer e espera que, no último jogo, a equipa dê tudo para dar ao clube e aos adeptos aquilo que eles merecem. 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
7: 13:34.
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1: Valas a convidar Raquel Tavares nestas Estradas no Céu, música para recordar nesta vitamina C. Bem-vindos. Se agora sintonizaram, posso dizer-vos também que nas próximas 3 horas estamos por aqui com este programa que é a Vitamina C, um programa que tem o C de Casa da Prédio Clube, uma imobiliária que vos ajuda a comprar casa, a vender casa, mas também quem está à procura de um espaço para começar um novo negócio. 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Falaremos também sobre isso daqui um bocadinho. Por enquanto, vamos à música com os vizinhos, Casar é para Esquecer, Fernando Daniel, que ainda ontem comemorou 30 anos de existência, está também connosco aqui na tarde da vossa rádio. Seguimos juntos até às 5. Boa tarde.

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O David Guetta com os One Republic na Clube FM são os melhores hits da cidade. E hoje também celebramos ainda umas quantas datas comemorativas. É Dia Internacional do Enfermeiro, um bem-aja a todos os enfermeiros. E também hoje é o Dia Mundial da Fibromialgia e da Síndrome da Fadiga Crónica. É também o Dia Internacional da Sanidade Vegetal. São as três datas comemorativas que se celebram então nesta terça-feira. Continuamos com a música na Clube FM. Vamos aproveitar para trazer aqui sons de Felix Sane com Cascada e este Boy You Turn Me. Avicii com Adam Lambert e Nile Rodgers, também nesta sequência de três, que agora começa.

0: nas comemorações dos 20 anos sobre Ana Montana. Este tema então foi o tema que foi partilhado para então a produção que se fez cinematográfica, também para a celebração do efeito. Younger You, Miley Cyrus na Clube FM. Miley Cyrus, a antiga Ana Montana. Já a seguir vamos voltar com duas músicas das 20 mais desta semana. David Carreira para começar, depois a Inês Apenas.
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1: 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Para Mar, a canção é do Julinho KPSD, música na tarde da Vitamina C. Entretanto, com a Festa da Flor connosco até o final do mês, são muitas as iniciativas, ora desfiles automóveis, ora concertos, e também para os amantes da moda, no próximo fim de semana, dias 16 e 17 de maio, decorrerá o Madeira Flower Collection na Quinta Magnólia, e que irá promover então o setor da moda regional e estabelecer também estilistas da moda através das suas exibição das suas criações. 10 criadores apresentarão 3 das suas criações com temas florais na passarela. Fica desde já o convite para desfrutarem desta iniciativa nos jardins da Quinta Magnólia, já no próximo fim de semana, sábado e também domingo. Na tarde, segue a melhor música, o Ricardo Azevedo e este pequeno T2. Boa tarde.
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1: Never Seen the Rain, Tom Zendai, Never Seen the Rain, porque não veio aqui ao Funchal, embora ele em Inglaterra também se deve safar nisso, não é? Mas pronto, é o título da canção. A música na Tarde Clube. Boa tarde, votos uma excelente semana e também até às 5 com o apoio da imobiliária Prédio Clube. 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E é o nosso apoio até às 5 horas. Segue a melhor música, continuamos com os Coldplay, temos Sophie Tucker e voltamos à conversa também daqui a um instantinho. Boa tarde com o Clube FM.

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1: É só uma resposta dos damas, chama-se Nasty. Hora de 3-4 a começar em português, agora com 5 minutos depois das 3 da tarde. A todos uma ótima terça-feira, a vossa uma excelente semana, bom trabalho e para mais uma tarde, seguimos juntos. Já sabem que a música fica a nosso cargo, música e não só. Já vamos também aqui às informações úteis, temos a previsão do tempo. Vamos falar um bocadinho também sobre mais uma proposta para estes dias, mas agora segue a melhor música com logo este Like This. Depois temos Bia Caboz, a fadista portuguesa, que nos traz mais uma fantástica música nova esta tarde. Fica ligados.

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1: American Girls, o Harry Styles. Continuamos também com chuva durante esta semana, diz a previsão do IPMA, com temperaturas a chegar aos 20 graus no dia de amanhã. É também um dia que nos acompanha, ainda começando com o céu parcialmente nublado. Vamos ter a chuva fraca ao longo do dia e o vento a superar, em geral fraco já agora. A mínima essa irá ficar-se pelos 14 graus, diz a previsão. Previsão que passa ainda por temperaturas máximas para Câmara de Lobos, com máximas de 20 graus, mínimas de 15. Santana, 18 na máxima, 13 na mínima. São Vicente, 19 na máxima, 12 na mínima. E na tarde, Sade, a cantora nigeriana Soldier of Love, Lenny Kravitz, outro clássico também. São assim os melhores hits da cidade. Venham daí.

0: Compliance.
1: Compliance, a canção dos Muse. Bem, já a seguir voltamos com dois temas das 20 mais desta semana. Anitta com Pinterest e também Medusa e Harry Camomile fazem parte da lista. Lista que é feita e escolhida pelos nossos ouvintes. Podem votar em rclube.pt.
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1: É uma das faixas que está no álbum de ciclos, o primeiro álbum de parte da cantora Irina Barros, este Tu e a Lua. Agora vamos de viagem, por assim dizer, até aqui ao lado, ao Caniço, já que o Caniço prepara-se para receber a Festa da Cebola. A partir da próxima sexta-feira até domingo, está de regresso, oferecendo 3 dias dedicados a um dos produtos mais tradicionais, então a famosa cebola caniceira, o evento que destaca a sua importância para a economia local e mantém, claro está, uma forte ligação com o património rural e as tradições agrícolas da Madeira. A abertura oficial é na próxima sexta-feira, a partir das 7 da tarde, na Praça da Vila, seguida de música ao vivo e também haverá ainda animação noturna. E fica desde aí a proposta. Proposta, música, estão no sítio certo, esta é a vossa Clube FM. Temos agora Ciro com este Deixa Passar, depois o Jimmy P também por aqui com a Carolina Deslandes. 106.8.

0: 42.
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1: Prime River, Justin Timberlake na Clube FM. São os melhores hits da cidade. Querem mais? Nós damos. O Ed Sheeran já de seguida. Estamos também, mas não damos, estamos só.

depois precisamos de passá-lo novamente, ok? Portanto, só por aí. 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Segue música com o Ed Sheeran, como prometido, A Little More, canção bonita é esta que agora escutamos.

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1: Morena, canção de Mariana Nolasco e do Vítor Clay. É a edição da Vitamina C que está convosco de segunda à sexta-feira, das 2 às 5 da tarde. Boa tarde, bom trabalho, obrigado por estarem connosco. É sempre bom acompanhar-vos também com boas canções para que possam andar desse lado assim, a bater o pé no bom sentido, não é? Porque às vezes o pessoal bate o pé, temos a imanência, nós queremos que o pessoal bate o pé, mas é a despertar na música. É sim, senhor. 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Vamos aqui à música com a madeirense Elisa e o Tiago Nogueira, neste Como é Fraco o Coração, a Pedro Abrunhosa, para se escutar logo, logo a seguir. Até já. 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

Everything Now, os Arcade Fire na Clube. São assim os melhores hits da cidade aqui na tarde. Bem, parece que a cantora Dua Lipa agora processou a Samsung por uso indevido da sua imagem. Então vamos lá saber o que é que aconteceu. A Samsung lembrou-se de pôr à venda uma televisão onde na caixa tinha a cara da Dua Lipa no ecrã, não é? Porque estava a dar aquilo na altura, era a Dua Lipa. Portanto, e ela pede nada mais nada menos do que 15 milhões de dólares à Samsung. Ah, 15 milhões é muita fruta. É sim, senhor. Mas pronto, ok. Segue música na tarde. Cá está ela. Pá, calma, Dua Lipa. Vamos com calma, ok? Boa semana. A seguir temos também os Foo Fighters aqui para recordar.

0: Scars é o novo single do U2, um dos temas incluídos no EP que foi lançado de estreia. Aliás, neste 2026 eles já lançaram dois EPs, o primeiro mais dedicado à política e o segundo mais dedicado então a tudo aquilo que são os sentimentos humanos e tudo aquilo que é que o ser humano passa. O EP chama-se Easter Lily, inclui este tema, um EP que fala sobre a amizade, sobre a perda, sobre a esperança e também sobre a renovação. Inovação espiritual, entenda-se, não é? Já a seguir temos também dois temas das 20 mais desta semana. João só com o Tiago Nogueira, para começar, com Quem Não Sabe Amar, o Escalema também igualmente nas 20 mais.
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1: O Nuno Navarro na Clube são os melhores hits da cidade. Ora, e se no grande ecrã semana passada estreou o Mortal Kombat 2 nos cinemas, sabem que também para os fãs do videojogo parece que um novo jogo poderá então ser anunciado, o novo título desta clássica série de jogos, Mortal Kombat. Pelo menos o diretor criativo da produtora NetherRealm Studios confirmou que está a ser desenvolvido o novo jogo e há a possibilidade de ser anunciado também este ano. Portanto, se não foram ainda ao cinema ver o filme, podem ir aproveitar e pensar ainda bem, o novo jogo a caminho, ainda por cima, a juntar isto tudo. Ora, que boa notícia. É assim, propostas, músicas, estão no sítio certo. Esta é a vossa Clube FM, agora com o Diogo Pissarra neste paraíso.
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A Bar Song para o final desta hora na Clube FM com Shabuzi, ou para o quase final, porque ainda temos tempo para ouvir mais uma sequência ao encontro da hora certa. 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Já a seguir chega em grande o Vítor Peritos para a Hora de Ponta. O regresso à casa da Clube segue até às 8 com o Vítor. Amanhã há mais vitaminas e às 2. Para o final, Alex Warren e Joe Jonas nesta Burning Down. Top aqui 7S logo de seguida. Boa semana.

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4: 17:48.
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Aí está quase no final, Bailey Zimmerman e Kid Laroi com Lost, por cá tu não te perdes, até porque aqui tens as músicas que gostas e elas estão aqui até às 8 da noite, neste Hora de Ponta desta terça-feira. Bom final de tarde, faz uma boa viagem até às 8 da noite, já sabes que o apoio do Plaza Amadora está à espera da tua visita. 3 pisos, 68 lojas, marcas exclusivas, aquela refeição, estacionamento e muito, muito mais. 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Agora com 6 horas 12 minutos, Lost in Space, continuamos aqui à procura do mapa, não é? Agora com os Foster the People, para ouvires aqui no teu regresso a casa, tenha um bom final de tarde e uma vez mais, uma boa viagem ligado à Clube FM.

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É uma das recuperações nesta tarde de terça-feira. Prof. Jamie Agir, alguém como tu aqui nesta tarde de terça, é verdade. Prof. Jamie, que vai estar este verão na Madeira, por isso, se ainda não tiveste a oportunidade de vê-lo ao vivo, poderá ser certamente neste verão, em Câmara de Lobos. Mais não digo. Mas já 22 minutos depois das sóis, em frente agora com o Ciena Spyro Material Lover. Final da tarde, boa viagem.

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1: 18:25.
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É uma das novidades para este 2026, Olivia Rodrigo, Drop Dead. É o primeiro avanço para o novo álbum que chega aí, que vai falar de várias fases do amor, pelo menos pelo que a cantora diz, não é? Bom final de tarde com a Clube FM. Hoje, Dia Internacional do Enfermeiro, também Dia Internacional da Sanidade Vegetal. É verdade, existe. Já te conto mais aqui neste Hora de Ponta. Para já, feita a atenção para a banda que aí vem. Os míticos Rolling Stones também chegam em julho com um novo álbum. Já tem nome, chama-se Foreign Tongues. E este é um dos primeiros avanços em modo de antecipação. Chama-se In The Stars. Já toca aqui também na Clube FM. Daqui a pouco, já te conto como é que vai estar o tempo amanhã, quarta-feira.

0: In the Stars, os Rolling Stones, um novo álbum chega já no próximo mês de julho. Está mesmo ali ao lado, não é? Foreign Tongues, é em bom português que te vou dizer como é que vai estar o tempo amanhã, quarta-feira.
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0: Amanhã, o Instituto Português do Mar e da Atmosfera prevê uma quarta-feira com períodos de céu muito nublado, também com aguaceiros que serão mais prováveis na vertente norte e também nas terras altas da Ilha da Madeira durante a tarde. Já na região do Funchal, conta com períodos de céu muito nublado, aguaceiros fracos mais prováveis também durante a tarde. Quanto às temperaturas para amanhã, a máxima é de uns simpáticos 20 graus, quer para Funchal, quer também para Porto Santo. As mínimas vão começar nos 14 graus em ambas as ilhas. É assim que vai estar o tempo amanhã, quarta-feira.
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0: Coldplay Feels Like I'm Falling in Love aqui nesta tarde de terça-feira, 20 minutos para as 7, 18 graus lá fora. Amanhã só vamos ter 20 de máxima, portanto convém teres o casaquinho à mão. E nas músicas que gostas, há umas que gostas mais e elas também tocam mais, não é? Passa em rclube.pt, vota nas tuas favoritas das 20 mais da semana. Vamos agora à nossa segunda abordagem aqui neste Hora de Ponta.
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0: Regresso aos álbuns David Fonseca, nada a perder aqui nesta abordagem à tabela das 20 mais da semana. Ou seja, estas duas tu podes votar, quer no David Fonseca, de nada a perder, mas também lá atrás ainda Júlia Mestre, A Fim de Verão. Para já, somos mais comedidos, já estamos a fim da primavera, mas pelo simples ou não, vota nas tuas favoritas em rclube.pt. O separador das 20 mais da semana está lá à espera do teu voto, tal como o Nelly Fabrício, que está à espera da votação para fazer toda a contagem ao fim de semana no 20 mais compacto.
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3: 18:49.
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0: Ainda para mais as que tu gostas aqui em situações.8, online, rclube.pt, também na posição 293 da Nós Madeira. A 10 minutos para as 7, já pensas na hora de jantar? Pois bem, o Niall Horan propõe-te uma festa de jantar. Ou uma dinner party. Toca agora aqui na situações.8.

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Bruno e Fuego aqui na 102.8 com este Go. E nós vamos sim a caminho das 7 da tarde, aqui com as músicas que gostas na Clube FM, neste Hora de Ponta desta terça-feira. 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I Adore You, Agile Topic Air Rush. Para ouvir aqui nos próximos minutos. Boa viagem!

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Dans and I, com este Fly Away na abertura desta última hora de Bora de Ponta desta terça-feira. Bom final de tarde, espero que estejas a ter uma ótima viagem ao som das músicas que tu gostas aqui pela Clube FM. Já sabes, até às 8 da noite continuamos assim por aqui, também com o apoio da Plaza Amadora, que está à espera da tua visita. 3 pisos, 68 lojas que te abrem portas a marcas exclusivas. 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Para já, aqui está Will Armax, lá, lá, lá, lá, lá, para cantarmos todos juntos neste fim de tarde de terça-feira. Vamos a isso? Agora sim, Will Armax aqui na Clube FM.

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Miles Smith, Stay If You Wanna Dance, aqui na 106.8. Bom final de tarde, boa viagem. Ouçam das músicas que gostas. Se estavas comigo na hora anterior desta hora de ponta, ficaste a saber que hoje é Dia Internacional da Sanidade Vegetal. Pois bem, esta data revela e destaca também a importância da proteção das plantas para a segurança alimentar, o ambiente e a economia mundial. A data pretende sensibilizar governos, produtores agrícolas e a população para a necessidade de prevenir pragas e doenças que afetam culturas agrícolas e ecossistemas naturais. Entendido? Para já, Off Monsters and Men.

0: som nacional aqui nesta terça-feira, logo like this, a passar por cá neste que é o Dia Internacional do Enfermeiro, data que tem como objetivo homenagear todos os enfermeiros do mundo e relembrar a importância destes profissionais de enfermagem na prestação de cuidados de saúde à população em geral. É o dia do calendário em que todos os enfermeiros do mundo estão de parabéns, sendo que eles celebram a vida e a enfermagem todos os dias do calendário. O Dia Internacional do Enfermeiro foi criado pelo Conselho Internacional de Enfermeiros, que a todos os anos distribui um kit informativo deste dia e elege um tema para a celebração. Para já, música na Clube FM, Rita Rocha, Diogo Pissarra, um do outro, eles já cantam.
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0: Mundo, outro Rio de Rocha, Diogo Pissarra, 7 horas 30 minutos. Vamos ao tempo para amanhã.
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0: Para amanhã, o Instituto Português do Mar e da Atmosfera prevê uma quarta-feira com períodos de céu muito nublado, também com aguaceiros que serão mais prováveis na vertente norte e também nas terras altas da Ilha da Madeira durante a tarde. Já na região do Funchal, conta com períodos de céu muito nublado, aguaceiros fracos que serão mais prováveis durante a tarde. Quanto às temperaturas, perguntas-me do desse lado, para amanhã a máxima é de 20 graus para o Funchal, igual temperatura também para Porto Santo, as mínimas também são iguais em ambas as ilhas, 14 graus, quer para Porto Santo, quer também para o Funchal. É assim que vai estar o tempo amanhã, quarta-feira.
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0: Gostas a tocar em Braga neste fim de tarde de terça-feira, aqui pela 5.8. E aquelas que tu gostas mais, podes votar, que elas também passam mais. Falo das nossas 20 mais da semana, serão atualizadas já no próximo fim de semana, no 20 mais compacto, com Nelly e Fabrício. Vás a rclube.pt, separador das 20 mais da semana, e votas. Podes votar na tabela toda, para cima, para baixo, tu é que decides. Vamos a duas que nos acompanham esta semana, aqui na 5.8.
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Esta poderia ser uma música de primavera, se a primavera estivesse aqui para testemunhar, não é? Super Bloom, Jessie Ware, aqui já na reta final deste Hora de Ponta, desta terça-feira, praticamente no final do Hora, é verdade. Quanto a mim, já estou de saída, marco encontro contigo para amanhã, mas antes disso, tenho que te lembrar que o Hora de Ponta está aqui, também com o apoio do Plaza Madeira, que está à espera da tua visita, 3 países, 68 lojas, marcas exclusivas e muito, muito mais. 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Essa que é essa. Hoje despeço-me ao som de Harry Styles e American Girls para ver aqui na Clube FM. Da minha parte é mesmo tudo. Tchau, tchau. Até amanhã. Até lá, já sabes. Porta-te bem.

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3: O secretário regional de Economia defendeu em Lisboa que a revolução tecnológica e a inteligência artificial representam uma oportunidade estratégica para as regiões ultraperiféricas, como a Madeira, como é o caso da Madeira, de superar constrangimentos históricos ao desenvolvimento económico e afirmar a sua competitividade à escala global. As declarações foram proferidas no âmbito da participação da Invest Madeira, entidade sob a tutela da Secretaria da Economia, no Portugal Smart Cities Summit, evento que reúne representantes institucionais, empresas, especialistas e decisores políticos em torno dos desafios da transformação digital, inovação urbana e sustentabilidade territorial. Jamanel Rodrigues destacou que o Governo Regional tem vindo a apostar de forma consistente no desenvolvimento tecnológico e na valorização da inteligência artificial enquanto instrumento de inovação, competitividade e criação de oportunidades económicas. O governante considera que a presença da região no certame representa uma oportunidade relevante para o aprofundamento do diálogo entre entidades públicas e privadas, bem como para o contacto direto com soluções tecnológicas emergentes desenvolvidas a nível internacional. Durante a iniciativa, o secretário de Economia colocou particular ênfase na necessidade de modernização da administração pública, defendendo uma profunda simplificação de procedimentos administrativos e uma relação mais próxima entre o Estado, os cidadãos e o tecido empresarial. Funchal apoia associações de bem-estar animal com 85 mil euros. Estes protocolos de cooperação assinados com 5 associações, em concreto a Mais, Patinhas Risonhas, Vamos Lá Madeira, Ajuda a Alimentar a Cães e a SEPAD, destinam-se à esterilização de animais errantes e também outros pertencentes a famílias carenciadas, como deu nota o Presidente da Câmara, Jorge Carvalho, acompanhado na cerimónia da assinatura pela vereadora do Pelouro da Causa Animal, Paula Jardim Duarte. No presente ano, cada uma destas associações recebe 17 mil euros, num total de 85 mil, sendo de referir que esta colaboração entre a Câmara Municipal e as associações já se realiza pelo quarto ano consecutivo e já permitiu a esterilização de mais de 1.600 animais. O Presidente da Câmara realçou ainda a importância destas associações pelo trabalho que realizam, sendo parceiros fundamentais da autarquia nas políticas da causa animal, sublinhou Jorge Carvalho.
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3: O secretário regional de Economia defendeu em Lisboa que a revolução tecnológica e a inteligência artificial representam uma oportunidade estratégica para as regiões ultraperiféricas, como a Madeira, como é o caso da Madeira, de superar constrangimentos históricos ao desenvolvimento económico e afirmar a sua competitividade à escala global. As declarações foram proferidas no âmbito da participação da Invest Madeira, entidade sob a tutela da Secretaria da Economia, no Portugal Smart Cities Summit, evento que reúne representantes institucionais, empresas, especialistas e decisores políticos em torno dos desafios da transformação digital, inovação urbana e sustentabilidade territorial. Jamanel Rodrigues destacou que o Governo Regional tem vindo a apostar de forma consistente no desenvolvimento tecnológico e na valorização da inteligência artificial enquanto instrumento de inovação, competitividade e criação de oportunidades económicas. O governante considera que a presença da região no certame representa uma oportunidade relevante para o aprofundamento do diálogo entre entidades públicas e privadas, bem como para o contacto direto com soluções tecnológicas emergentes desenvolvidas a nível internacional. Durante a iniciativa, o secretário de Economia colocou particular ênfase na necessidade de modernização da administração pública, defendendo uma profunda simplificação de procedimentos administrativos e uma relação mais próxima entre o Estado, os cidadãos e o tecido empresarial. Funchal apoia associações de bem-estar animal com 85 mil euros. Estes protocolos de cooperação assinados com 5 associações, em concreto a Mais, Patinhas Risonhas, Vamos Lá Madeira, Ajuda a Alimentar a Cães e a SEPAD, destinam-se à esterilização de animais errantes e também outros pertencentes a famílias carenciadas, como deu nota o Presidente da Câmara, Jorge Carvalho, acompanhado na cerimónia da assinatura pela vereadora do Pelouro da Causa Animal, Paula Jardim Duarte. No presente ano, cada uma destas associações recebe 17 mil euros, num total de 85 mil, sendo de referir que esta colaboração entre a Câmara Municipal e as associações já se realiza pelo quarto ano consecutivo e já permitiu a esterilização de mais de 1.600 animais. O Presidente da Câmara realçou ainda a importância destas associações pelo trabalho que realizam, sendo parceiros fundamentais da autarquia nas políticas da causa animal, sublinhou Jorge Carvalho.
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1: No Arquivo e Biblioteca da Madeira está patente uma exposição que propõe uma leitura documental do trajeto intelectual e criador de Luísa Helena Claude, evidenciando de forma particular a sua produção literária para a infância e o seu pensamento em torno da educação visual e estética. 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Uma sugestão da Secretaria Regional de Turismo, Ambiente e Cultura.
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